0: princípio de débitos eleitorais. Mesmo com a previsão de funcionamento durante os dias de eleição, a justificativa eleitoral recomenda que o eleitorado baixe o aplicativo e faça a ativação com antecedência. A medida ajuda a reduzir a concentração de acessos e permite conferir os dados antes da votação.
1: Provedor deve desvincular nome de pessoa de resultados desabonadores em buscas na internet.
2: O Superior Tribunal de Justiça manteve a decisão da Justiça no Espírito Santo, Fátima Uchoa.
3: A mulher ajuizou ação contra provedores de busca para não ter o nome vinculado a resultados sobre um episódio que alcançou grande repercussão na mídia. A Justiça Capixaba determinou o rompimento do vínculo entre o nome da mulher e os resultados de pesquisa indicados no processo sem excluir notícias e vídeos. Ao manter essa decisão, o STJ pontuou que, em casos excepcionais, é possível desvincular o nome da pessoa de resultados desabonadores quando a busca é feita exclusivamente pelo nome e não há interesse público em manter essa associação. A medida não se confunde com o chamado direito ao esquecimento, considerado pelo STF incompatível com a Constituição. A relatora foi a ministra Nancy Andrighi.
1: Trabalhadora grávida e condenada por apresentar atestados médicos falsos.
2: A decisão é da Justiça do Trabalho em Mato Grosso, Marla Lacerda.
4: A trabalhadora prestava serviços de limpeza em escolas municipais e apresentou 5 atestados para justificar faltas ao trabalho. Durante o processo, as unidades de saúde citadas nos documentos informaram que não emitiram os atestados. Com isso, o juiz manteve a demissão por justa causa e reconheceu a ocorrência de má-fé. Além de ter os pedidos negados, a trabalhadora deverá pagar à empresa uma multa de 9,9% do valor da causa por ter insistido que os documentos eram verdadeiros.
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1: A você uma boa noite.
2: Um bom fim de semana e até segunda-feira.
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1: Eu sou Humberto Pinheiro e estes são os destaques de hoje do Jornal do Senado, que começa agora. Frente parlamentar cobra agilidade no socorro a produtores rurais. Projeto que garante estabilidade para grávida e emprego temporário vai passar por nova votação. Senado analisa proposta que regulamenta a profissão de optometrista. Boa noite. A Frente Parlamentar da Agropecuária intensificou a cobrança ao governo federal por medidas que agilizem a liberação dos créditos para a renegociação de dívidas rurais. A bancada alerta que o socorro financeiro não está chegando aos produtores rurais na velocidade e na escalada necessárias para conter as consequências do endividamento no campo. Repórter Douglas Castilho.
2: Editada para socorrer agricultores atingidos por eventos climáticos adversos e pela consequente queda nos preços das safras, a medida provisória autorizou a renegociação de dívidas rurais com prazos de pagamento e taxas de juros mais vantajosos. Apesar dos incentivos, a frente apontou em carta aberta entraves burocráticos que retardam a concessão dos financiamentos pelas instituições financeiras, como a exigência de laudos agronômicos para comprovar as perdas de renda bruta. A MP ainda está em análise no Congresso e pode ser aperfeiçoada. Uma das possíveis modificações foi adiantada pela vice-presidente da frente no Senado, senadora Tereza Cristina, do PP de Mato Grosso do Sul, e se refere ao novo Fundo Garantidor de Crédito Rural para cobrir as operações de crédito.
3: Nós vamos precisar discutir um pouco mais, porque talvez precise de alguma medida legislativa para que ele seja criado, mas já está na medida provisória dizendo que ele será criado. Isso é muito importante, é um grande avanço para a agricultura brasileira.
2: Outra crítica dos parlamentares envolve a obrigação do pagamento de juros já durante os 2 anos de carência do principal da dívida, o que compromete o fluxo de caixa do agricultor.
1: Produtores rurais podem ser beneficiados caso a Comissão de Assuntos Econômicos aprove a criação de um programa de armazenagem rural. O projeto de lei busca ampliar a capacidade de armazenar grãos e oleaginosas nas propriedades rurais do norte,

0: Nordeste e Centro-Oeste. A proposta prevê ainda uma linha de financiamento com recursos dos fundos constitucionais de financiamento dessas regiões para a construção de novos silos e armazéns. A finalidade da proposta é reduzir perdas na produção agrícola e melhorar a logística no campo. Com isso, podem ser beneficiados produtores rurais, pessoas físicas ou jurídicas, associações ou condomínios formais que cultivem até 1.500 hectares. Se aprovado, o programa terá vigência de 10 anos, prorrogável por mais 10. Um projeto que trata da estabilidade para grávidas em emprego temporário vai passar por mais uma votação na Comissão de Assuntos Sociais. Uma emenda incluiu as mães adotantes entre as beneficiadas pela proposta. Repórter Pedro Pincer.
1: A Comissão de Assuntos Sociais deve votar em turno suplementar um projeto que reforça a garantia de emprego para mulheres que engravidarem durante um contrato temporário. Pela proposta, a trabalhadora não poderá ser demitida desde a confirmação da gravidez até 5 meses depois do parto. A regra vale para contratos com prazo definido, de experiência, de aprendizagem, de safra e de trabalho temporário. Também vale para quem trabalha de forma intermitente. Hoje, esse direito é reconhecido com base em decisões do Supremo Tribunal Federal e do Tribunal Superior do Trabalho. A relatora, senadora Jussara Lima, do PSD do Piauí, também prevê a garantia de emprego para quem adotar uma criança e tiver a guarda provisória para a adoção.
2: A emenda não altera a finalidade do projeto. Ao contrário, fortalece sua execução prática e harmoniza a proposição com a Constituição, a CLT, a legislação previdenciária e a jurisprudência predominante. Esse projeto de lei vai ao encontro de políticas de proteção à maternidade.
1: A estabilidade provisória vale ainda que a confirmação da gestação ocorra no período do aviso prévio, seja ele trabalhado ou indenizado.
0: A profissão de optometrista pode ser regulamentada em breve. Um projeto do Senado traz regras para a formação mínima e o exercício da atividade. Repórter Lana Dias.
3: De acordo com o projeto, o profissional que deverá ser formado em bacharelado ou tecnologia em optometria será responsável pela realização de exames para avaliar a acuidade visual, refração e visão binocular e pela emissão de prescrição optométrica de lentes oftálmicas e de contato. Todos os procedimentos não poderão ser invasivos nem medicamentosos. Ao reconhecer sinais, sintomas ou resultados que indiquem suspeita de alguma condição, o optometrista deve encaminhar a pessoa ao serviço de saúde. O senador Dr. Irã, do Progressistas de Roraima, que é médico, ressaltou que mesmo que a atividade do optometrista seja regulamentada, é imprescindível o papel do oftalmologista.
4: Os pacientes, às vezes, quando vão fazer um exame com optometristas, terminam sendo atendidos de maneira incompleta. E muitas vezes eles saem lá com óculos prescrito, mas eles terminam por negligenciar o diagnóstico de uma doença que poderia ter sido feito de uma maneira muito precoce.
3: O projeto deixa claro que o optometrista não deve diagnosticar doenças, prescrever ou administrar medicamentos e fazer procedimentos cirúrgicos ou invasivos.
0: O senador Jaime Campos, do União de Mato Grosso, manifestou preocupação com a segurança nas áreas de fronteira. De acordo com ele, o Brasil possui cerca de 17 mil quilômetros de fronteiras terrestres e 11 estados convivem com o desafio de impedir a entrada de drogas e armas, além de combater o contrabando, o tráfico de pessoas e o crime organizado. Na avaliação do parlamentar, não é justo que os estados fronteiriços suportem sozinhos o custo de proteger uma área que interessa a todo o país. Diante desse cenário, Jaime Campos destacou a relevância da chamada PEC da Segurança Pública. A medida, que já foi aprovada na Câmara dos Deputados e está em análise na Comissão de Constituição e Justiça do Senado, propõe redefinir regras no setor, como uma maior integração dos órgãos. O texto também prevê a inclusão do Sistema Único de Segurança Pública na Constituição Federal, o endurecimento do regime penal e a destinação de mais recursos para a área. Na opinião do senador, a proposta é importante e necessária. Ele argumentou que é preciso aliar recursos financeiros e tecnológicos para enfrentar o crime e diminuir o problema da insegurança.
5: A violência está entre as maiores preocupações das famílias brasileiras e o país precisa responder com mais integração.

0: São entre as forças de segurança, com tecnologia e, sobretudo, com investimento.
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4: 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Com trabalhos técnicos de Eliseu Caires, o Jornal do Senado fica por aqui. Acompanhe agora as notícias do Tribunal de Contas da União e da Câmara dos Deputados. Boa noite e bom fim de semana.
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5: O Tribunal de Contas da União lançou um novo episódio do videocast Diálogos com TCU sobre os impactos das apostas esportivas online, conhecidas como bets. O programa trata de endividamento, saúde pública, lavagem de dinheiro, mercado ilegal e atuação do Estado no setor. 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No episódio, o advogado Roberto Lacerre alerta.
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7: Câmara incentiva a contratação de pessoas com deficiência acima das cotas.
8: Deputados avaliam criação de programa para estimular a produção de açaí.
7: Avança projeto de lei que garante a circulação de animais em condomínios.
8: Boa noite. Continuamos hoje com o projeto de gravação de edições do jornal Câmara dos Deputados em emissoras da rede Câmara de Rádio. Este programa está sendo produzido diretamente da cidade de Sete Lagoas, em Minas Gerais, com a participação da colega Marcela Pontes, da Rádio Câmara Sete Lagoas. Eu sou Márcio Aquilissardi, bem-vinda, Marcela.
7: Boa noite, obrigada, Márcio. É uma honra profissional participar da apresentação desta edição do jornal Câmara dos Deputados, dentro da Voz do Brasil. Vamos agora às notícias da Câmara dos Deputados. A Comissão de Meio Ambiente da Câmara aprovou o projeto de lei que garante a circulação de animais em condomínios. A repórter Fabielle Pires traz mais informações sobre a proposta.
9: Para muita gente, os animais de estimação são parte da família e, mesmo assim, podem encontrar restrições ao circular por áreas comuns de condomínios. Agora, o cenário pode mudar para cães, gatos e outros animais domésticos. Um projeto de lei em análise na Câmara dos Deputados quer garantir o acesso dos bichinhos às áreas comuns, desde que estejam acompanhados pelo tutor. O texto muda o Código Civil e proíbe normas de condomínio que restringam a presença dos animais, inclusive em elevadores de serviço e escadas. O projeto foi apresentado pelo deputado Célio Sturde, do PSD do Ceará, e já foi aprovado pela Comissão de Meio Ambiente, após recomendação do relator, deputado Chico Alencar, do PSOL do Rio de Janeiro. Chico Alencar afirma que a proposta pode contribuir para garantir o bom convívio e diminuir conflitos.
10: Ele está na linha do reconhecimento crescente e relativamente recente dos direitos dos animais domésticos, animais de companhia, como se chama agora, de circular em áreas comuns, de condomínios, de prédios. Evidentemente que animais de grande porte e que têm potencial mais agressivo têm que andar também pela lei e pelas regulamentações municipais e estaduais com focinheira, mas não se pode arbitrariamente, de forma desarmada,

0: radoada, estabelecer lá que o condomínio impede que esses animais circulem em partes comuns.
1: O projeto, que garante a livre circulação de animais domésticos pelo condomínio desde que acompanhados pelo tutor, segue agora para análise da Comissão de Constituição e Justiça. Antes de virar lei, precisa ser aprovado pela Câmara e pelo Senado. Da Rádio Câmara de Brasília, Fabielle Pires.
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4: Economia.
5: Projeto de Cristiane Lopes, do Podemos de Rondônia, prevê benefícios fiscais a catadores de materiais recicláveis, cooperativas e associações. A proposta isenta de imposto de renda ganhos obtidos até o limite anual de receita do microempreendedor individual.
6: Cristiane Lopes também propõe isenção de impostos na compra de equipamentos utilizados na reciclagem e em operações de crédito contratadas por cooperativas e associações de catadores. Para a deputada, as medidas podem fortalecer a atividade.
5: Jorge Guetem, do Republicanos de Santa Catarina, é autor do projeto que cria o Programa Emergencial de Apoio Financeiro às Autoescolas. A proposta concede um auxílio mensal de R$ 1.000 por instrutor pelo período inicial de 6 meses.
6: Jorge Guetem afirma que o setor vive uma crise causada por recentes alterações nas regras do Conselho Nacional de Trânsito. E a ideia, segundo ele, é manter os empregos dos instrutores. O auxílio seria custeado com recursos do Fundo Nacional de Segurança e Educação de Trânsito.
5: Glauber Braga, do PSOL do Rio de Janeiro, apresentou o projeto para revogar o Programa Nacional de Desestatização, criado na década de 1990. Segundo o deputado, o objetivo é interromper novas privatizações e fortalecer o papel do Estado em áreas prioritárias, como energia e saneamento.
7: Esse projeto propõe exatamente isso, acabar com um programa de privatização e ampliar um programa de reestatização soberana. Esse é um movimento, inclusive, que tem acontecido no mundo. Por que isso acontece? Porque a falácia da privatização se repete. Eles dizem que vai aumentar a qualidade dos serviços. Isso não ocorre. Eles dizem que vão diminuir tarifas. É exatamente o contrário. Há uma ampliação exponencial do preço das tarifas. Nós precisamos é recuperar, com controle social, com acompanhamento popular, daquilo que tem que ser realizado para o conjunto do povo e não em nome do lucro de uma minoria.
6: Na visão de Glauber Braga, a entrega de empresas públicas ao setor privado encarece serviços essenciais, o que afeta a renda dos trabalhadores. Para ele, a reestatização de setores estratégicos é fundamental para garantir a soberania nacional e reduzir o custo de vida.
4: Homenagem.
5: Paulo Alexandre Barbosa, do PSD de São Paulo, quer conceder o título de Capital Nacional das Águas Medicinais ao município de Ibirá. A homenagem reconhece a relevância histórica e o potencial terapêutico das fontes hidrominerais da cidade.
6: Paulo Alexandre Barbosa enfatiza que a composição das águas locais inclui pH alcalino elevado e a presença de vanádio, substância associada a propriedades medicinais. Ele diz que a medida vai impulsionar o turismo de saúde na região e incentivar a proteção dos recursos hídricos locais.
4: Saúde.
5: Bruno Farias, do Republicanos de Minas Gerais, é autor de projeto que garante a oferta pelo SUS de próteses para pacientes que sofreram perdas em partes do corpo. A medida atende pessoas impactadas pelo câncer, doenças congênitas, síndromes genéticas ou acidentes.
6: De acordo com Bruno Farias, a iniciativa busca assegurar uma reabilitação completa na rede pública. O deputado reforça que o objetivo é devolver aos pacientes a capacidade funcional, a autoestima, a autonomia e a qualidade de vida.
5: Dr. Vitor Linhares, do PSB do Espírito Santo, propõe a criação da Política Nacional de Desenvolvimento Infantil, Intervenção Precoce e Inclusão Integrada. O deputado explica que o objetivo é identificar de forma rápida atrasos no desenvolvimento de crianças, como autismo e TDAH.
6: A iniciativa prevê que o acompanhamento seja feito prioritariamente nas creches e escolas onde a criança já estuda, com apoio de equipes multiprofissionais. Segundo o Dr. Vitor Linhares, é uma maneira eficiente de facilitar o acesso das famílias aos cuidados necessários, sem transformar as escolas.

0: sacolas em clínicas médicas.
1: Ciência e tecnologia.
2: Projeto de Aécio Neves, do PSDB de Minas Gerais, proíbe a publicidade de casas de apostas online na TV, rádio e redes sociais. A proposta também veda o pagamento de apostas via cartão de crédito, boleto, dinheiro ou criptomoedas.
0: Nas palavras de Aécio Neves, a proliferação das apostas online virou um grave problema de saúde pública e de endividamento familiar no país. Para o congressista, a medida é um avanço no combate à dependência de jogos e na proteção da renda familiar.
1: Agricultura.
2: A Comissão de Finanças e Tributação da Câmara avalia a criação de um programa de incentivo à produção de açaí. O repórter é Luiz Cláudio Canuto.
3: A Comissão de Finanças e Tributação da Câmara analisa a criação de um programa de incentivo ao açaí. O texto, que também estabelece proteção a comunidades tradicionais, já foi aprovado pela Comissão da Amazônia e dos Povos Originários e Tradicionais. O Programa Nacional de Incentivo ao Cultivo e Exportação do Açaí e Produtos Amazônicos foi aprovado com as modificações sugeridas pela relatora na Comissão da Amazônia, deputada Meire Serafim, do União do Acre. O texto dá prioridade a pequenos produtores, extrativistas, povos indígenas e comunidades tradicionais. Meire Serafim destaca que dados do IBGE apontam que a produção extrativa de açaí alcançou, em 2023, 238,9 mil toneladas, com valor de R$ 853 milhões. O Pará é responsável por 70% da produção nacional e 150 mil trabalhadores estão na cadeia produtiva. O deputado Ayrton Faleiro, do PT do Pará, participou dos debates sobre o tema na Comissão da Amazônia. Para ele, o mérito da proposta é envolver não apenas a capacidade de gestão e cooperativismo da produção de açaí, mas a assistência técnica e extensão rural para a atividade. Além disso, estabelece crédito diferenciado para a cadeia produtiva do açaí.
4: Estabelece também a criação de um selo de qualidade para oferecer mais segurança aos mercados consumidores e traz também uma coisa muito importante, que é o incentivo tributário, ou seja, uma redução dos impostos que hoje estão muito elevados. Recebe-se o mesmo tratamento para quem está desenvolvendo uma atividade agroecológica de sustentabilidade, uma comunidade extrativista, ou então uma terra indígena, um território quilombola, com qualquer outro produto. Então aí nós temos um recorte, que é essa isenção tributária para quem desenvolver essa atividade.
3: O projeto que incentiva a produção do açaí precisa passar pelas comissões de Finanças e Tributação e de Constituição e Justiça. Para virar lei, o texto deve ser aprovado pela Câmara e pelo Senado. Da Rádio Câmara de Brasília, Luiz Cláudio Canuto.
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1: Direitos Humanos.
0: Zé Neto, do PT da Bahia, é autor de dois projetos voltados a mães de múltiplos. O deputado conta que as propostas prevêm prioridade em programas habitacionais, de crédito e sociais, além de isenção do imposto sobre produtos industrializados para compra de veículos.
2: Zé Neto afirma que as propostas buscam oferecer condições mais adequadas a famílias com gêmeos ou mais filhos. O deputado avalia que essas famílias enfrentam mais dificuldades para arcar com despesas como moradia, transporte, educação e alimentação.
6: Mulheres que têm de gêmeos em diante, é complicado para ter um carro, para pagar a escola, para cuidar dos filhos, para alimentar, enfim. E aí, com isso a gente quer financiamento, facilitação no Minha Casa Minha Vida, facilitação dos programas sociais, facilitação dos programas de habitacionais, facilitação de crédito e também no caso do IPI. Você imagina, uma família que tem múltiplos não tem como ter um carro que tenha só 5 lugares. E esses dois projetos visam exatamente isso, atender as mães de múltiplos.
0: Andréia Siqueira, do PSB do

0: Pará recomenda a aprovação de proposta que permite a candidatos com deficiência indicar as condições específicas necessárias para a realização de provas em concursos públicos. Relatora da matéria, ela avalia que a medida amplia a acessibilidade nos processos seletivos.
1: Andréa Siqueira afirma que os concursos devem avaliar os conhecimentos e as habilidades exigidos para o cargo, sem impor barreiras a qualquer deficiência. O parecer da deputada foi aprovado pela Comissão de Defesa dos Direitos das Pessoas com Deficiência e a proposta segue em análise na Comissão de Constituição e Justiça.
2: Segurança Pública.
0: Luiz Lima, do Novo do Rio de Janeiro, é autor de um projeto que cria um programa nacional de apoio às famílias de profissionais de segurança pública vitimados em serviço. A proposta prevê medidas como agilidade no pagamento de pensões, apoio psicológico e benefícios para filhos órfãos.
3: Se a gente não amparar essas famílias, se a gente não der agilidade às suas pensões, apoio psicológico, preferência em transferência desses filhos que ficaram órfãos para escolas, a gente vai deixar desamparada essas famílias. Hoje a gente tem uma barreira muito grande no Rio de Janeiro, por exemplo, de ter novos policiais em razão da guerra que a gente enfrenta. Se o Estado brasileiro não puder garantir um mínimo de conforto, de amparo, de gratidão a essas famílias, eu não sei o que a gente pode fazer para retribuir todo esse esforço desses profissionais e desses brasileiros que nos defendem dia a dia.
1: Luiz Lima enfatiza que o projeto tem apoio de diferentes partidos. De acordo com o parlamentar, a iniciativa é uma forma de indenizar as famílias que sofrem as consequências da atuação de profissionais que fazem a segurança pública da sociedade.
0: Lula da Fonte, do PP de Pernambuco, propõe alterar o Estatuto da Criança e do Adolescente para prever a internação socioeducativa em casos de violências contra animais. A medida passa a ser obrigatória quando o ato for cometido com extrema crueldade ou grave ameaça.
1: O projeto amplia para até 8 anos o tempo limite de internação e estabelece a responsabilização civil dos pais pelos danos causados. Segundo Lula da Fonte, a proposta combate a impunidade ao unir punição rigorosa, apoio psicológico e programas de reeducação ética para os jovens.
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2: Trabalho.
0: A Câmara aprovou um incentivo para a contratação de pessoas com deficiência, além das cotas obrigatórias em empresas. A repórter Paula Bittar acompanhou a votação.
5: A Comissão de Constituição e Justiça da Câmara aprovou uma proposta que prevê a criação de estímulos fiscais ou de crédito para empresas que contratarem mais pessoas com deficiência do que o mínimo exigido pela legislação. Segundo o relator na CCJ, deputado Diego Garcia, do União do Paraná, a proposta respeita os princípios da Constituição e contribui para os objetivos da República Federativa do Brasil, como a construção de uma sociedade livre, justa e solidária e a promoção do bem de todos, sem discriminação. Diego Garcia considerou que, ao criar um estímulo positivo para a contratação de pessoas com deficiência acima das cotas legais, o projeto materializa o princípio da dignidade da pessoa humana e os valores sociais do trabalho, reconhecendo o emprego como ferramenta essencial para a autonomia, a cidadania e a plena integração social. A legislação brasileira determina que empresas com 100 ou mais funcionários reservem entre 2% e 5% das vagas para trabalhadores com deficiência. O projeto, que prevê a criação de estímulos fiscais ou de crédito para empresas que contratarem mais pessoas com deficiência do que o mínimo exigido pela legislação, segue agora para o Senado Federal. Da Rádio Câmara, de Brasília, Paulo.

0: Bittar.
1: Enfermeira Rejane, do PCdoB do Rio de Janeiro, defende a aprovação de projeto que cria uma política nacional de valorização da preceptoria e da supervisão de estágio na enfermagem. A proposta prevê tempo específico na jornada para orientação de estudantes, com adequação da carga de trabalho dos profissionais.
0: Enfermeira Rejane também quer impedir que estudantes ou residentes sejam usados para completar escalas de atendimento. O projeto estabelece que, para evitar sobrecarga de trabalho, a atividade de preceptoria deve ser considerada no planejamento das equipes de enfermagem.
1: A lei do Descongela, de professora Luciene Cavalcante, do PSOL de São Paulo, restitui aos servidores públicos federais, estaduais e municipais a contagem de 583 dias de tempo de serviço que haviam sido congelados devido à pandemia. Ela informa que mais de 10 milhões de trabalhadores são beneficiados pela medida.
2: A lei garante tanto a devolução automática dos 583 dias, quase 2 anos da vida funcional dos servidores públicos, do Brasil inteiro, pelo artigo 3º. Não precisa de uma lei no âmbito municipal ou estadual para que esse direito seja alcançado por cada servidor. E também garante o recálculo de todo o salário dos servidores públicos, retroativamente.
0: Luciene Cavalcante acrescenta que prefeituras e estados já começaram a aplicar a norma. A parlamentar considera que a nova lei restaura direitos funcionais suspensos durante a pandemia. Termina agora essa edição especial do Jornal Câmara dos Deputados, produzida e apresentada pela Rádio Câmara de Brasília, em parceria com a Rádio Câmara de Sete Lagoas, integrante da Rede Câmara de Rádio.
1: Eu agradeço a Marcela e a toda a equipe da Câmara de Vereadores de Sete Lagoas pelo excelente trabalho conjunto.
0: Obrigada à Câmara dos Deputados por essa oportunidade. Este programa teve trabalhos técnicos de Marinho Magalhães e apresentação de Márcio Aquiles Sardi e Marcela Pontes. Boa noite.
1: Muito boa noite. O Jornal Câmara dos Deputados volta na segunda-feira. Bom final de semana.
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3: Vamos falar sobre sono profundo. Você pode até dormir, mas atingir o estágio mais profundo é outra história. O sono é composto por duas partes principais, o REM e o não REM, que passam por quatro estágios. O sono profundo acontece no estágio 3 do sono não REM e corresponde a 25% do sono total. Quando a pessoa está nessa fase, é difícil acordar. O corpo está relaxado e a mente desligada. É a fase em que o batimento cardíaco, a respiração e os músculos ficam menos acelerados e as ondas cerebrais ficam mais lentas. É por isso que, para ter disposição no outro dia, é preciso passar pelo sono profundo. Aliás, passar pelas quatro fases do sono é fundamental para que o corpo e o cérebro se recuperem e se desenvolvam. Dormir menos de 7 ou 8 horas por noite pode afetar a concentração, a criatividade, o humor e a produtividade. Os quatro estágios do sono são superficial, profundidade intermediária, profundo e REM. Como melhorar a qualidade do sono? Estabelecendo horário para dormir e para acordar, banho quente, um bom livro, luz suave, diminuir os sons, ficar com pouca luz e manter as temperaturas mais baixas no quarto, evitar alimentos gordurosos, condimentados, cafeína, massagear os músculos que mais doem durante a noite, praticar técnicas de relaxamento e praticar exercício físico regularmente.
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27: 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O Vox Esportes está no ar com informações do futsal, que movimenta a região com

0: rodada em Paraí e dois compromissos importantes em Nova Passano. Em Paraí foi realizada na última quarta-feira a primeira rodada do Campeonato Municipal de Futsal. O Palmeiras venceu o Paraí Academy Sub-15 por 11-1. Pelo mesmo placar, a Campeira superou Los Chamos Futebol Clube. Já o Navegantes derrotou o Salete por 3-1. A competição segue com novas rodadas, reunindo atletas e torcedores no município. Em Nova Passano, nesta sexta-feira, dia 25 de setembro, acontece a segunda rodada do Campeonato Municipal de Futsal 2026, no Ginásio Municipal Zeferino Zotes. Os jogos acontecem sempre às 7 da noite. Pela categoria livre, o Manchester City enfrenta o Monster Alpha Barbearia. Depois, pela categoria dos veteranos, jogam Bayer Academia Foco Fitness e Red Bull. Fechando a rodada, também pela categoria veteranos, o Fanáticos Futebol Clube encara o Spartacus. E o futsal em Nova Passano continua no sábado. A DPF entra em quadra neste próximo sábado, dia 26 de setembro, às 8 da noite, para enfrentar o Soledade Futsal no Ginásio Municipal Zeferino Zotes. A partida é válida pelo jogo da volta das quartas de final do Gauchão Série C. A equipe pratense conta com o apoio da torcida em busca da classificação. Com as informações do esporte, Gabriel de Mello para a Rádio Vox.
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0: gostou, dinheiro à toa, né?
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5: Segundo um estudo da Organização de Cooperação e Desenvolvimento Econômico, mais de um quinto da população brasileira é obeso. A obesidade está associada a déficits na função executiva que podem contribuir para a má tomada de decisão na dieta. Porém, pouco ainda se sabe sobre as associações entre excesso de peso e desenvolvimento cerebral. Este estudo procurou encontrar ligações entre peso, estrutura cerebral e função mental em crianças obesas e não obesas. Os pesquisadores descobriram que no cérebro das crianças obesas havia menos volume na região que controla as tarefas de função executiva, como capacidade de planejar, controlar impulsos e lidar com várias atividades simultaneamente. De acordo com um dos autores da pesquisa, ficou concluído que o peso da criança interfere de forma sutil em seu desempenho cognitivo.
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0: 16 para as 11.
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0: Obrigado.
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1: Três pras 11.
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8: O game de futebol EA Sports FC 27 está em acesso antecipado desde o dia 18 de setembro para assinantes do EA Play e também para quem comprou a versão Ultimate. E alguns jogadores estão relatando na internet uma falha visual que faz com que algumas atletas femininas apareçam usando apenas roupas íntimas. Em situações que vão do vestiário do Ultimate Team a comemorações dentro de campo. Suspeita-se que a falha aconteça devido ao carregamento incorreto dos modelos das personagens ou de itens cosméticos aplicados. A Electronic Arts ainda não se manifestou sobre essa suposta falha.
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9: Alô, Goianápolis, Serra do Tomate, Rio Verde, já tá aí.
10: Tá todo mundo aí, Goiás.

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7: A vitamina D só está presente em alimentos de origem animal e em alguns produtos fortificados, não sendo possível encontrá-la em fontes vegetais como frutas, verduras e grãos como arroz, trigo, aveia e quinoa. Por isso, os vegetarianos restritos ou veganos que não consomem ovo, leite e derivados precisam obter a vitamina através de banho de sol ou por meio de suplementação indicada pelo médico ou nutricionista.
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10: O Hype Cinefest 2026 será realizado em cinemas de todo o planeta entre os dias 24 e 31 de outubro. O festival vai reunir fãs de K-pop para celebrar os principais artistas da Hype, incluindo BTS, Seventeen, Tomorrow vs Together e NHYPEN. E também haverá a experiência interativa Hype Cheering Party em 3D.
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Olá, irmão ou irmão que nos ouve agora, como você está? Se estiver tudo bem, que Deus lhe abençoe e conserve. Caso esteja vivenciando enfrentamento de qualquer sorte, que Deus lhe fortaleça para que supere, aprenda e cresça com eles. Na verdade, é isso mesmo, não é? A vida é uma incansável professora e inesgotáveis são as lições para que avancemos. E por falar em lições, observemos esta de Emmanuel, pela psicografia de Chico Xavier, contida no livro Paz e Renovação, capítulo 6, com o título Ciência e Vida. No mundo, possuímos centrais elétricas que asseguram a iluminação de grandes cidades. Impossível, no entanto, olvidar os milhões de criaturas que ainda se debatem nas trevas da ignorância. Dispomos de usinas poderosas que geram a força indispensável à manutenção do trabalho em largas faixas do globo. Forçoso lembrar, porém, que surpreendemos em toda parte legiões de pessoas tombadas em desânimo ou desespero a caminho da criminalidade ou do suicídio, a míngua de

energia espiritual. Realizamos com êxito a ablação de tumores malignos. Necessário, todavia, observar que ainda não sabemos como impedir a formação dos quistos de ódio que infelicitam as almas. Construímos palácios de moradia com todos os apetrechos da civilização. Imperioso, entretanto, anotar que em nenhuma época do passado tivemos que facear tantos processos de angústia e de obsessão. Num átimo, escutamos essa ou aquela mensagem expedida sem fio de ponta a ponta do planeta. Quase sempre, contudo, ignoramos de que modo ouvir com serenidade e proveito as queixas do próximo em sofrimento. Transita-se agora da Terra para a Lua, ultrapassando-se as barreiras da gravitação. No entanto, muito de raro em raro, aprendemos a superar as trincheiras da indiferença ou da aversão para viajar de uma casa para outra ou de nossa alma para outra alma a serviço da paz. Ciência e vida. Bendita seja a inteligência que esculpe as técnicas avançadas do progresso, responsáveis pelas novas facilidades humanas. Entretanto, é preciso reconhecer que sem Jesus Cristo aplicado à nossa própria vida, estaremos sempre andrajosos e famintos de coração. Observando os encantos da vida em todas as suas nuances, desde o fenômeno da multiplicação da semente lançada ao solo, o equilíbrio dos astros no espaço infinito, a beleza das noites enluaradas, as cores do pombo, a delicadeza do beija-flor, o perfume do jasmim, o milagre da gestação e da maternidade, até o mundo microscópico, submerso em águas profundas e inexploradas, fica fácil para um olhar interessado enxergar a presença divina. E nesse contexto de vida exuberante, tem uma parte reservada para a gente, para mim, para você, para toda e qualquer pessoa, que é melhorar a qualidade de nossos relacionamentos. E isso implica necessariamente no esforço de eliminar as fronteiras do egoísmo, que normalmente nos engana, e ampliarmos a visão de mundo e de família, vivendo em fraternidade, na capacidade máxima que conseguirmos. Se hoje a gente consegue apenas se silenciar, vamos silenciar. Mas vamos nos esforçar para amanhã já conseguirmos também amar o ofensor, sem nunca devolver o mal na mesma intensidade. Convivência. Eis aí a matéria que nos pede aulas de reforço. E eis aí também a chave para a nossa cura verdadeira. Uma amiga muito querida do catolicismo, devota fervorosa de Santa Teresinha, participando conosco de uma live espírita, trouxe-nos um ensinamento. Uma daquelas pérolas que não dá para esquecer, nem com muito esforço, sabe? Ela trabalha com marketing digital e lives. E por conta disso, está sempre com o celular ao alcance das mãos, dos olhos e dos ouvidos. Tem 4 filhos, sendo a caçula, a Manuela, de 4 anos de idade. Relatou-nos que numa manhã qualquer, enquanto tomava café da manhã na companhia de sua filhinha, estava a manusear o celular, lendo e respondendo mensagens do WhatsApp. Até que num dado momento, sua filhinha lhe requisita um tanto mais de atenção. E ela lhe explica que seu trabalho lhe exige isso, retorno e atenção para seguidores e clientes.
Foi então que a Manu

0: com as duas mãozinhas sobre o próprio peito e na tranquilidade que lhe é própria, olhando-a profundamente nos olhos, lhe diz: Mamãe, a sua vida está aqui. Ela confessou-nos que foi um susto, um abençoado susto que lhe despertou para a verdadeira prioridade da vida, o que realmente merece toda a nossa atenção, os melhores momentos e os maiores esforços. A qualidade da convivência, especialmente de nossa família. E voltamos a dizer, muito embora aí está a solução para a maioria de nossas aflições, é justamente aí que continuamos falhando. Apliquemos Jesus em todas as suas recomendações, na convivência, no dia a dia, julgando menos e perdoando mais, mas servindo sempre. E sabe como? Levando-o conosco em pensamentos e atitudes, por onde formos, não dá erro. Mas se porventura falhares, não se preocupe. Recomeça o mais rápido que puder. Não perca tempo. Muita paz.
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2: O renomado Stephen Pink, numa entrevista ao The New York Times, elaborou uma lista com as 10 melhores séries do século 21. E a maioria das obras não tem como foco o terror. Lembrando que Stephen está por trás de clássicos de terror, como It, a Coisa e O Iluminado. Segundo Stephen, as 10 melhores séries do século 21: 11, 22, 63, The Americans, Breaking Bad, Better Call Saul, Homeland, The Leftovers, O Gerente da Noite, The Walking Dead, Ruptura e The Wire.
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1: Todos que nos acompanham aqui na Rádio Vox FM, sábado de sol, um sábado tranquilo de estabilidade, vento calmo. A temperatura nessa manhã, ao redor dos 13, 14 graus, Nova Bassano e cidades próximas. À tarde, 28 a 29 graus, temperatura alta. Olha, algumas cidades da Serra Gaúcha chega até 30 graus. À noite, espera-se 18. Olha, o domingão vai ser de sol no inicinho da manhã, mas depois tem muitas nuvens e até chuva fraca, garoa. Nesse domingo avança um sistema de baixa pressão que atualmente ele vem chegando pelo oeste do estado, região da Campanha, e vai percorrer todo o Rio Grande do Sul até se formar um ciclone extratropical a partir de segunda tarde e terça. Já estou te adiantando. Então, domingo já começa a instabilidade. Também tem muita umidade do oceano para o continente. 17 pela manhã, 26 à tarde de domingo. Um domingo até que proveitoso no início da manhã, depois tem mais nuvens. A segunda-feira vai ser de chuva, especialmente à tarde, chuva e chuva acompanhada de raios. Tem vento durante toda a segunda.
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3: O Ministério da Defesa britânico anunciou que o Reino Unido vai criar um esquadrão dedicado à proteção de satélites contra ameaças espaciais. O objetivo é garantir a segurança das comunicações, da navegação de navios e da detecção de ataques com mísseis. O esquadrão vai se chamar No Space Effects Squadron. Segundo o ministro da Defesa britânico, Wes Streeting, há uma urgência de Londres em acompanhar o ritmo da nova corrida espacial.
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0: Muito obrigado.
1: É coisa boa.
0: Valeu, gente.
2: Repercutiu negativamente o empate da seleção brasileira com a Austrália nessa sexta-feira. E Carlo Ancelotti, técnico da seleção brasileira, vai mexer no time para o próximo jogo. Segundo ele, após o empate, sim, a equipe vai mudar um pouco. Não muito, mas um pouco. Vamos fazer algumas mudanças para dar minutos a outros. Mas Ancelotti garante que vai seguir o mesmo padrão nos próximos amistosos.
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0: Atenção, você que é fã do U2, a banda irlandesa acaba de lançar um novo single, Silêncio. Lembrando que nesse ano, o U2 já havia lançado novas músicas nos EPs Days of Ash e Easter Lily. E no ano que vem, teremos um álbum inédito.
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0: 21:37.
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0: e você confere as primeiras informações do dia. A crise de imagem do STF tem atingido o TSE às vésperas das eleições. Ao mesmo tempo, o STJ atravessa escândalos envolvendo suspeitas de venda de sentenças e o afastamento de um ministro por importunação sexual. Com o STF fragmentado, o TSE descredibilizado por tabela e o STJ sob investigação por corrupção, a cúpula do judiciário atravessa um momento de grande vulnerabilidade perante a opinião pública. Voltamos em instantes com mais um bloco de notícias.
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0: duas horas.
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0: 2:05. 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
1: Zinedine Zidane está comemorando. Em seu primeiro jogo como treinador da seleção francesa, seus comandados venceram a Turquia por 1-0, em jogo válido pela primeira rodada do grupo A1 da Nations League. O gol foi marcado pelo craque Mbappé. O próximo compromisso da França é nessa segunda-feira contra a Bélgica.
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0: 2:43.
1: Vai, boiadeiro!

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2: De volta com mais informações da sua rádio. O IPCA 15, divulgado ontem, variou 0,70% em setembro e ficou 1,1 ponto percentual acima dos resultados verificados em agosto. Os números são do IBGE. Neste mês, o maior impacto positivo apareceu dos gastos com produtos e serviços relacionados ao grupo de habitação, seguido por despesas pessoais e educação. Todas as outras 8 categorias apresentaram alta em setembro. Voltamos em instantes com mais um bloco de notícias.
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0: 3 e 2.
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2: Alô, Goianápolis, terra do tomate, Rio Verde, já tá aí.
3: Tá todo mundo aí,
2: Goiás.

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1: Olá, aqui é a professora Camila da Futura Idiomas e compartilharei algumas dicas para aprender espanhol. Escute músicas em espanhol, ouvir músicas e ler as letras pode ajudar na pronúncia e na compreensão de expressões culturais. Mantenha um diário. Escrever em espanhol todos os dias sobre suas atividades ou pensamentos ajuda na prática da escrita e na organização das ideias. Seja paciente e divirta-se. Aprender uma nova língua leva tempo, então não se desanime. Encontre maneiras de tornar o aprendizado prazeroso, como jogos e desafios.
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2: Amanhã dessa quinta-feira, a seleção japonesa venceu a seleção uruguaia por 3-1 num amistoso da Superdata FIFA. Essa foi a estreia do novo técnico da seleção uruguaia, Diego Forlán. Uruguai fará mais um amistoso nessa segunda-feira contra a Coreia do Sul. Já o Japão vai enfrentar a Venezuela também na segunda.
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0: Que coisa linda.
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1: A seleção equatoriana foi goleada por 3-0 no amistoso contra a Coreia do Sul nessa quinta-feira. Esse foi o primeiro jogo do Equador sob o comando do novo técnico Marcelo Gallardo. Na Copa passada, a seleção equatoriana chegou até a fase de 16avos, mas foi eliminada pelo México. Após a goleada, a imprensa equatoriana teceu críticas ao novo treinador.
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1: 3:59.
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0: Informações da sua rádio. Pesquisa eleitoral divulgada em 25 de setembro pelo Instituto Real Time Big Data sobre as intenções de voto para o governo do Espírito Santo mostra Ricardo Ferraço com 44%, enquanto Lourenço Pasolini tem 35% no primeiro turno. Hélder Salomão aparece com 14%. Os números são referentes ao cenário estimulado quando uma lista de candidatos é apresentada aos entrevistados. Voltamos em instantes com mais um bloco de notícias.
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0: Previsão do tempo.
1: Todos que nos acompanham aqui na Rádio Vox FM, sábado de sol, um sábado tranquilo de estabilidade, vento calmo. A temperatura nessa manhã ao redor dos 13, 14 graus, Nova Bassano e cidades próximas. À tarde, 28 a 29 graus, temperatura alta. Olha, algumas cidades da Serra Gaúcha chega até 30 graus. À noite espera-se 18. Olha, o domingão vai ser de sol no inicinho da manhã, mas depois tem muitas nuvens e até chuva fraca, garoa. Nesse domingo avança um sistema de baixa pressão que atualmente ele vem chegando pelo oeste do estado, região da Campanha, e vai percorrer todo o Rio Grande do Sul até se formar um ciclone extratropical a partir de segunda tarde e terça. Já estou te adiantando. Então, domingo já começa a instabilidade. Também tem muita umidade do oceano para o continente. 17 pela manhã, 26 à tarde de domingo. Um domingo até que proveitoso no início da manhã, depois tem mais nuvens. A segunda-feira vai ser de chuva, especialmente à tarde, chuva e chuva acompanhada de raios. Tem vento durante toda a segunda.
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0: bata o abacate no liquidificador com uma pitadinha de mel para que o creme fique com uma consistência um pouco mais macia. Peles muito oleosas devem ter cuidado com o abacate, mas em geral, ele serve tanto para o rosto quanto para o corpo.
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4: A cantora Ella Langley completou 23 semanas no primeiro lugar da parada Billboard Hot 100 com o hit Choosing Texas, superando o recorde de Mariah Carey, que acumulava 22 semanas no topo com All I Want for Christmas Is You. E Ella Langley comemorou em suas redes sociais, agradecendo aos fãs e destacando o impacto do hit sobre sua vida e dos compositores envolvidos na canção.
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0: Vox FM, 15 para as 6.
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meus amigos, aqui é Larissa Chaves e está no ar mais um podcast Café com Espiritismo. Que alegria estar aqui com vocês. Hoje nós vamos comentar um trecho da Instrução dos Espíritos do Evangelho segundo o Espiritismo no capítulo Bem-aventurados os Misericordiosos. É o item 15 que diz o seguinte: perdoar aos inimigos é pedir perdão para si próprio. Perdoar aos amigos é dar-lhes uma prova de amizade. Perdoar as ofensas é mostrar-se melhor do que era. Perdoai, pois, meus amigos, a fim de que Deus vos perdoe. Porque se fordes duros, exigentes, inflexíveis, se usardes de rigor, até por uma ofensa leve, como querereis que Deus esqueça de cada dia? Tendes maior necessidade de indulgência. Oh, ai daquele que diz: nunca perdoarei, pois pronuncia a sua própria condenação. Quem sabe, aliás, se descendo ao fundo de vós mesmos, não reconhecereis que fostes o agressor. Quem sabe, se nessa luta que começa com uma alfinetada e acaba por uma ruptura, não fostes vós quem desferiu o primeiro golpe. Se não vos escapou alguma palavra injuriosa, se não procedestes com toda a moderação necessária, sem dúvida, o vosso adversário está errado ao se mostrar excessivamente suscetível. Essa, porém, é mais uma razão para serdes indulgentes e para não vos tornardes merecedores da censura que lhe lançastes. Admitamos que, em dada circunstância, fostes realmente ofendido. Quem dirá que não envenenastes as coisas por meio das represálias e que não fizestes que degenerasse em querela grave o que facilmente poderia ter caído no esquecimento? Se dependia de vós impedir as consequências do fato e não as impedistes, sois culpados. Admitamos finalmente que nada tendes a reprovar na vossa conduta. Mesmo assim, mostrai-vos clemente, pois maior será o vosso mérito. Essa passagem, que não lemos por completo, apenas um pequeno trecho, e que é de Paulo Apóstolo, de 1861, em Lyon, cala fundo aos nossos corações. Quando temos alguma questiúncula a resolver dentro de nós, nesse tema do perdão, não é verdade, meus amigos? Impossível que cada um de nós não vista a sua própria carapuça. Porque, em verdade, eu escutei dia desses um comentário e foi muito importante para as minhas próprias reflexões. A mensagem do Cristo, do Evangelho e logo o cristianismo redivivo, a doutrina espírita, precisa nos retirar de qualquer acomodação, de qualquer situação em que estejamos já muito acostumados, nos achando já bonzinhos demais, já avançados demais. É importante que leiamos as passagens e sintamos algum desconforto, que sejamos assim tomados pela mensagem e sintamos a necessidade da transformação, de mexer mais alguma coisa, de tirar mais uma camada,

0: Não é fácil, queridos amigos, eu bem o sei, mas esse é o desafio a que todos nós nos propusemos quando abraçamos essa doutrina abençoada para as nossas vidas. Permitamos que essas palavras, na manhã de hoje, alcancem os nossos corações. Um grande abraço saudoso para todos e até o próximo episódio do podcast Café com Espiritismo.
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0: Vox FM 6:27.
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0: Vox FM, 18 para as 7.
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2: Bom dia, muito obrigada. Relacionar-se faz parte do sentido da vida. Cada pessoa que convivemos traz consigo uma bagagem que contribuirá de alguma forma para desenvolvermos nossas potências e aprendizados necessários para nossa evolução nessa existência e nós a deles. Em sua perfeição, o universo cuida de todos os detalhes, pois tudo está a serviço de algo maior. Tudo que a vida dá é bom e abençoado, e tudo que é seu, o universo se encarrega de te entregar. Agradeça por cada pessoa em sua vida. Você é um convidado. Deixe esta terra um pouco mais bonita, um pouco mais humana, um pouco mais amável, um pouco mais perfumado para todos os hóspedes que virão depois de você. Repita assim: o Deus que habita em mim saúda o Deus que habita em você. Eu honro a luz, o amor, a verdade e a beleza que está dentro de você. A minha alma honra a sua alma. E ao dividir todas essas coisas, somos unidos, somos os mesmos. Somos um com Deus.
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0: Os 10% a gente deixa pro garçom, né, não?
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12: Todos que nos acompanham aqui na Rádio Vox FM, sábado de sol, um sábado tranquilo de estabilidade, vento calmo. A temperatura nessa manhã, ao redor dos 13, 14 graus, Nova Bassano e cidades próximas. À tarde, 28 a 29 graus, temperatura alta. Olha, algumas cidades da Serra Gaúcha chega até 30 graus. À noite, espera-se 18. Olha, o domingão vai ser de sol no inicinho da manhã, mas depois tem muitas nuvens e até chuva fraca, garoa. Nesse domingo avança um sistema de baixa pressão que atualmente ele vem chegando pelo oeste do estado, região da Campanha, e vai percorrer todo o Rio Grande do Sul até se formar um ciclone extratropical a partir de segunda tarde e terça. Já estou te adiantando. Então, domingo já começa a instabilidade. Também tem muita umidade do oceano para o continente. 17 pela manhã, 26 à tarde de domingo. Um domingo até que proveitoso no início da manhã, depois tem mais nuvens. A segunda-feira vai ser de chuva, especialmente.

0: Realmente, à tarde, chuva e chuva acompanhada de raios. Tem vento durante toda a segunda-feira.
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13: Bom dia, meu povo! Bom dia pra você que já está com o rádio ligado, nos acompanhando nesta manhã. Que seu dia comece leve, com a certeza que o melhor está por vir, viu? Deixe para trás o que pesa, abrace as oportunidades que chegam e faça do seu dia de hoje o melhor capítulo da sua semana. Deus abençoe grandemente a sua casa, a sua família e cada passo da sua caminhada. Excelente sábado para você. Bom dia, bom dia, bom dia. 9:01, 21 graus é a temperatura, a tendência é chegar aí a 28, 30 graus no sabadão. Olha, eu espero te encontrar bem, viu? Espero te encontrar com disposição. Como está esse dia aí, né? Sol brilhando e o sol brilhe na tua vida também. Forte abraço, eu me chamo Loiri. Estamos iniciando nossa participação por aqui. Música bonita, informação e, é claro, a tua participação, que eu não abro mão, hein? 3273-2085 996-90-9830 é o WhatsApp aqui da Vox FM. Fica bem à vontade para interagir, mandar a tua música, o teu recado. Homenageia quem é importante, quem você entende que merece uma homenagem, enfim, né? Fica bem à vontade. Que alegria estar junto de vocês, independente de onde você está e o que você esteja fazendo. Que Deus te abrace e te faça companhia. Tudo de bom para vocês. Olha, vamos estar destacando também nossos apoiadores no decorrer da nossa programação. Olha, tô muito feliz, prometo muita entrega, muito alto astral para tornar a tua manhã de sábado, teu final de semana ainda melhor. Muito obrigado, viu? Obrigado pela audiência, pela preferência aqui na 98,3. Ó, vamos iniciar dessa forma, ó.
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13: Música bonita, hein? Música bonita na 98,3. Bom dia!

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2: Maravilha, bom dia, 9:19, gente, 23 graus, 23 graus a temperatura, iniciamos em 21, tá subindo a temperatura, hein? Vamos se organizar, se preparar para uma tarde daquelas, hein? Promete muito. Olha a umidade relativa do ar, 71%, vento 3 km/h, e amanhã já teremos chuva, né? Tarde, noite, segunda, então aproveite, né? A gente aproveite esse sabadão aí. 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
2: 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Que bom estar junto de vocês. Todo mundo bem, gente? Como é que estamos aí? Tudo certo? Nós aqui estamos que nem bocha, né? Onde parar é ponto. Eu espero te encontrar bem, com disposição, alto astral, alegria, alegria, alegria, alegria. Vamos aproveitar o teu sabadão aí da melhor forma possível, tá bom? Aproveite, divirta-se, sorriso. É isso aí, né? 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Bacana, gente? É isso aí. Dito isso, a gente segue por aqui, né, na nossa programação. Isso aí, né, gente? Espero te encontrar bem, com disposição. 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
0: 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Vamos seguindo por aqui, atendendo participações. Oi, se der, peço a música Saudade do ex, né? Céu e Cantos. Quem pede é a Patrícia, né? Pati, beijo no teu coração. Vou programar ela no decorrer da nossa programação, tá bom? Bom dia, é o Agenor Antoniazzi. Bom dia, seu Agenor. Pede a música Vou Pagar Pra Ver, pra todos os colegas da estrada que são. Que São Cristóvão nos proteja sempre. Um abraço pro senhor aí, seu Genoro. Um abraço a todos os colegas caminhoneiros da estrada. É isso aí, né? São Cristóvão na frente, os conduzindo sempre no caminho certo, na proteção divina aí, né? Um abraço. Logo mais vou rodar a música de vocês aí, a tua sugestão musical. Vou Pagar Pra Ver, da banda Artição, na Artição aqui do Bassano, né? Bacana, agora vem Sorriso Lindo, Anjo Sem Asa, na sequência a gente volta.
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7: Bom dia pra você, 9 horas 32 minutos, 23 graus é a temperatura, amanhã de sábado. 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
7: É muito bom estar contigo nesta manhã. Alô, dona de casa, bom dia, todo mundo bem por aí? Tudo certo? Como é que tá os preparativos pro almoço? Aí cedo ainda? Ah, tá bom então, tá no chimarrão, tá aí no conforto da casa, nos ouvindo, muito obrigado, viu? Que belo dia, né? Que belo dia hoje, hein? Que maravilha, aproveite esse dia lindo aí com a família, com os amigos, né? Hoje, lembrando a todos, a toda a nossa audiência, né? Que nós todos os dias a gente entra em contato com o grupo rodoviário aqui de Nova Bassano, né? E a gente pergunta alguma ocorrência mais grave atendida entre ontem e hoje, e o pessoal nos respondeu nenhuma ocorrência nas últimas 24 horas, né? A gente fica extremamente feliz com essas notícias aí, realmente tudo calmo, tudo tranquilo nas rodovias. O que não tá tranquilo é os buracos, né, gente? Que barbaridade, né? 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
7: Vem com a gente aqui na melhor programação, 9:38. Olha com esse calor, gente. Hoje vai chegar 28, 30 graus. 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

0: 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Vem chegando mais música, na sequência eu volto com muito mais, hein? Participe aqui na nossa programação.
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1: É recomendado o uso de alguns chás para o tratamento de inflamações na pele, como a camomila. Depois de preparar o chá, deixe esfriar e faça compressas em paninho de

0: algodão e não algodão diretamente no rosto. O pano de algodão pode ser uma fralda, uma camisetinha bem fininha, um pano de prato fino ou uma toalha. Você molha o pano no chá de camomila e coloca no rosto, nas costas, onde quiser acalmar as inflamações.
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0: 15 minutos faltando para as 10 horas da manhã, 23 graus e a temperatura. 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

0: Você ligado aqui na nossa programação, bom dia, 9:46, 9:46, um grande abraço, tudo de bom, meu amigo, minha amiga. 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
0: 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Muito bem, 9:48. Um grande abraço. Obrigado pelo teu carinho, pela tua audiência. Tô devendo música, né? Logo vou rodar as músicas sugeridas pelos nossos ouvintes aí, em seguidinha.

0: Olha, eu quero atender agora o meu amigo Leomar, né? O Leomar esteve aqui agora há pouco na nossa emissora, conversou um pouco comigo, né? Bom dia, Loirinho, abençoado sábado a você e sua família, obrigado por ser essa pessoa abençoada. Nós somos, hein, Leomar? Nós somos. Manda uma música pra todos os ouvintes, bora trabalhar. Rick Renner, qualquer uma, obrigado, valeu, um forte abraço a meu amigo Leomar, pra toda a tua família aí, que Deus te abençoe grandemente. Obrigado pelo carinho, viu? É, e vamos rodar sim, logo mais na sequência. Rick Renner, né, gente? Tivemos uma perda essa semana aí do Renner, né, gente? Infelizmente, aí, esse trágico acidente, né? Eu vou rodar, eu acho que Não Perca a Tua Fé, muito bonita essa música aí, tá bom, meu irmão? Forte abraço, tudo de bom. Bom dia, tudo bem? Gostaria de ouvir a música dos Despulgados, Quem É Você, oferecer para todos os ouvintes, em especial do Mercado Daco. Obrigado pela atenção. É a Janete Leal, né? A Janete Leal está na nossa companhia. Pessoal do Mercado Daco, tudo bem com vocês? Um forte abraço a todos os colaboradores, clientes, amigos aí, esse ambiente super agradável, né? 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Beijão no teu coração, logo mais vou estar rodando então os guri aqui do Bassano também, né? Mas o que tem de guri talentosos aqui, né? Tem muita gente talentosa aqui, artistas talentosos aqui da nossa cidade, né? Que bacana, nós ficamos muito, muito felizes. Despulgados não é diferente, né? Vamos que vamos, em seguidinha eu volto, hein? Eu volto com muito mais. Bom dia, meu povo.
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2: Nota de falecimento e convite para enterro. O Memorial Bassanense, juntamente com a esposa Neiva Segueto Frigo, filhos Sandro e Ismael, noras Chiara e Ângela e demais familiares, comunicam o falecimento de Juvelino Frigo, de 69 anos. O corpo será velado na sala de homenagens prata do Memorial Bassanense. A celebração de despedida será às 11 horas, logo após seu sepultamento no cemitério municipal. Noticiamos o falecimento e convite para enterro de Juvelino Frigo, de 69 anos.
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5: Muito bom estar na tua companhia, 24 graus a temperatura, amanhã de sábado, todos bem, forte abraço, bom dia pro pai, pra mãe, garotada, pro nono, a nona, todos que estão aí nos ouvindo, você que tá no teu veículo, pra você que tá no comércio, tá no sítio, tá no trabalho, onde quer que você esteja, o meu abraço, meu carinho, minha gratidão por você sintonizar 98,3, viu? 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
0: 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É uma delícia, tá bom? 10:06, manhã de sábado, bom dia, grande abraço, obrigado pelo teu carinho, já vou rodar agora, tá preparado aqui, banda Artesão, preste muita atenção nessa música, a gente é aqui do Bassano os Guri, né? Tô falando pra vocês, tem muita gente talentosa aqui na nossa cidade, né? Agora tem a banda Artesão também, música magia, e muito mais, né? É a banda do Kiko Tibola também, né? Olha, bom dia, tudo bem? Quero homenagear o meu sobrinho Christian Castandello pela passagem do seu aniversário do dia 23/9, quarta-feira. Desejando a ele muita paz, saúde e tudo que há de melhor em sua vida, que Nossa Senhora o cubra com seu manto sagrado. Bom sábado para você, Loiri. É a Cláudia Castandello. Cláudia, retribui em dobro para ti, viu? Que o sabadão, que o teu final de semana, teu e da tua família, seja muito abençoado. E parabéns pro sobrinho, né? O Christian. Christian, tudo de bom pra ti, viu, guri? Felicidade, muitos anos de vida. Que Deus continue te abençoando. Que seu caminho seja trilhado de muitas coisas boas, viu? Muitas conquistas, muitas realizações. Que você possa sempre estar andando no caminho do bem, tá bom? Forte abraço, feliz aniversário de toda a tua família, que te ama muito, de forma especial da tua tia, né? É, da Cláudia, né? Um forte abraço pra ti. Muito bem, gente, muito bem, bom dia, bom dia, bom dia, vamos que vamos, né? Aqui na nossa programação, deixa eu aproveitar a oportunidade, já que eu tô falando de aniversário, hoje tá aniversário a Michele, né? A minha afilhada, a Michele, parabéns, Michi, felicidades pra ti, que Deus te abençoe, te proteja, tenho o maior orgulho de ser teu padrinho, né? Ah, olha, é tudo de bom pra ti, uma menina muito, uma mãe de família, né? Um abraço pra ti, feliz aniversário pro Cassi, todos vocês aí, um excelente final de semana. Obrigado por ser essa pessoa incrível aí, tá bom, Michi? Tudo de bom, desejo que há de melhor na tua vida. Meu amigo Fernando Benelli, colega de trabalho e amigo, né? Amigo particular, Fernando, aí a gente aprende muito com esse guri, né? Esse guri, pai de família, né? Esse guri, pai de família, né? Abraço, Fernando, feliz aniversário pra ti, tudo de bom, meu amigo. Tudo que há de melhor na vida, eu desejo pra ti, que Deus te cubra de bênçãos todos os dias. Bacana? 10:05, agora sim vamos rodar a banda Artesão. Eu vou pagar pra ver, né? Eu vou pagar pra ver. Paguem pra ver, né? Paguem pra ver o talento dessa banda, né? Vamos curtir juntos? Bom dia, gente. Bom dia. Participe.

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2: Olá, sou Jaqueline, professora da Futura Idiomas, e trago dicas para você sobre o estudo de um novo idioma. Existem palavras que simplesmente não têm tradução exata. Em italiano, por exemplo, magari pode significar quem dera, talvez ou até um tomara. Aprender um idioma é descobrir formas completamente diferentes de enxergar o mundo. Com o estudo de um novo idioma, você aprende inglês, espanhol, italiano e português para estrangeiros de forma prática e divertida.
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5: 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Muito quente já em Nova Bassano, toda a nossa região. 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
5: Maravilha, maravilha, maravilha, 10:23. Eu primeiro destaquei os talentos aqui da nossa cidade, né, gente? Musical Magia, Despulgados, enfim, tem muita banda boa aqui de Nova Bassano e que bom. E eu esqueci a banda referência, né, gente? Banda referência que vem se destacando, tá começando aí, já vem se destacando com um belo trabalho. Pessoas integrantes da banda muito simples, muito humildes aí, né? É, meu amigo Sérgio Passarinho, meu colega de trabalho, também, então, faço parte aí da banda referência. Então, sucesso pra vocês, né? Como eu falei, tem muita banda talentosa aqui em Nova Bassano e a gente fica na torcida pra que realmente eles possam trilhar caminhos com sucesso. Bacana? 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
0: Muito bem, bom dia, seguimos por aqui trazendo notícia boa, né, gente? É, às vezes tem que ter notícia boa também, conta de luz dos brasileiros ficará mais barata em outubro. É, o tira casaco, eu boto casaco, funciona por aqui, né, gente? A bandeira tarifária de outubro será verde, anunciou a Agência Nacional de Energia Elétrica nesta sexta-feira, dia 25. Com mudança, os consumidores não terão cobrança adicional na conta de luz durante o próximo mês, né, gente? Então tá aí. Conta de luz dos brasileiros no mês de outubro ficará mais barata. Portanto, aí termina a política, novembro aí sobe, dezembro vai pra cima e vai, né? Meu Deus do céu, né? Mas enfim, né? O mês de outubro vai dar uma aliviada aí nos bolsos dos brasileiros, né? Olha, quero mandar um grande abraço pro meu amigo Edebasso, meu colega de trabalho, o Edebasso, que está nos ouvindo, diz que nos ouve, né? Com frequência, um forte abraço pra ti, meu irmão, pra ti e pra toda a tua família, bom final de semana, né? E dá uma acalmada aí, né? Descansa, né? Diz que o homem não para, né, tio? O homem não para e fica no trabalho e corta grama e vai pra cá e pra lá, né? Um abraço pra ti, Ed, e toda a tua família aí. Olha, o calor está chegando, né, gente? 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Loja Insinuante. 10h27, 26 graus a temperatura. Que calor, né, gente? Que calor aí. Realmente a tendência é de subir mais ainda a temperatura na parte da tarde aí, né? Então vamos evitar exposição do sol, beber bastante líquido. Quando eu falo em líquido é água, tá, gente? Vamos deixar bem claro. Claro isso, é água, é, daqui a pouco as pessoas interpretam mal, aí começam a tomar cerveja, pinga, é líquido, né? Vinhoto, né? Um vinho, né? Vamos falar um pouco da dupla Grenal, bem rapidinho aqui, ó, confira, aqui, ó, Grêmio inicia a preparação durante a data FIFA com foco no condicionamento físico, né, gente? Data FIFA, ainda bem que não tem o Inter o fim de semana pra não me estressar, né, gente? Nem o fim de semana que vem. Ô, oh, maravilha, né? Apresentado no Beira-Rio, Eduardo Batista promove salvar o Inter do rebaixamento. Oremos, né? Eu quero pagar pra ver isso, né, tia? Meu Deus do céu. É, mas tudo certo. Enfim, né? Algumas notícias do Grêmio e do Inter que se preparam, treinam. Inter treino, jogo treino com o Caxias ontem, né? E aí goleou 4-0, meu Deus do céu, né? Enfim, e o Grêmio também tem treinos e assim é a rotina da dupla Grenal para mais uns 10 dias, né? Volta dia 7, né? 7, o Inter contra o Corinthians no Beira-Rio e o Grêmio vai jogar fora de casa, né, gente? Fora de casa, me fugiu o adversário do Grêmio, mas enfim, né? Um em casa, um fora, na sequência aí do Brasileirão. E logo mais no fim de semana, do dia 11, eles se enfrentam, né? Eles se enfrentam aí, o Grêmio Tricolor vai jogar, né? E depois vai ter o Grenal na Arena. Eu quase já sei o resultado, né? Falta muito pouco pra mim assinar embaixo, né? 10h29, bom dia!
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0: Maravilha, 10h41, 26 graus é a temperatura. Bom dia, todos bem? Forte abraço, me chamo Loiri. Estou na tua companhia, espero te encontrar bem. Um forte abraço, viu, gente? Obrigado pelo teu carinho, pela tua audiência. A dona de casa agora tá fazendo um almoço, né? Nos ouvindo, 20 para as 11, já tá se organizando por aí. Alô, pessoal do sítio, pessoal do interior nos ouvindo, no galpão, na máquina agrícola, na própria casa também, né? É permitido isso também, claro, né? A Vox FM está em todos os lugares, né? Muito obrigado aí. E olha, nós estamos na primavera, né, gente? Olha só que dia hoje, hein? Que dia! 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
0: 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Olha, gente, calor retorna e calor, retorno das tempestades e alerta do IMET. Temperatura pode chegar até 35 graus, enquanto o IMET mantém 3 alertas ativos ao longo do final de semana, né, gente? Calor acima de 30 graus e o retorno de temporais vão dividir o espaço do Rio Grande do Sul neste final de semana. Esse calor, junto da umidade presente no estado, favorece a formação de nuvens carregadas, principalmente no oeste, na campanha, nas missões e na região central. Por isso, nessas áreas, o Instituto Nacional de Meteorologia emitiu um alerta de perigo potencial para tempestades no, na cor amarela, né? Válido todo sábado, dia 26, né, gente? Então, tá aí, né? Um pouco do

0: Tempo para vocês, estamos em 27 graus a temperatura. Esse calor aí vai levar algo, né? Mais para frente aí, amanhã ou segunda-feira aqui na nossa região teremos chuva. Amanhã, terça-feira, enfim, né? A gente fica na torcida que venha chuva, mas não essa torrencial aí, né? Causa um caos, né, na região, não só em Nova Bassano, mas em todas as cidades próximas aí, realmente é muita chuva, não é verdade? Concordam comigo? É, então, ó, chuva mansa, tranquila, a gente faz um contrato, né? Mas não que cause prejuízos para nossa população. Falando em prejuízo à nossa população, queria fazer aqui um pedido, na última chuva que teve aí na segunda-feira, teve uma pessoa que perdeu, entrou água na casa, gente, e acabou que molhando o roupeiro. E esse roupeiro aí, né, então não tem mais como aproveitar, e ela tá pedindo então doação de um roupeiro. Quem tiver desapegado aí de um roupeiro, pode entrar em contato aqui com a emissora, que eu faço esse meio campo aí. Vamos fazer o bem sem ver a quem. Tem um roupeiro aí na tua casa, tá te incomodando? Doa pra realmente quem precisa, hein? Eu posso afirmar que é uma necessidade esse roupeiro para essa pessoa aí, né? Empatia é tudo. 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Quero mandar um grande abraço para Deise Testa, até tá na nossa companhia, né? A Deise oferece então pro pai Dilvo, para nós aqui da rádio, para todas as amigas, as irmãs, enfim, a gente agradece, viu, Deise? Bom final de semana para ti aí, para toda a tua família. Obrigado pelo carinho. Olha, não perca a hora, 10h46, 27 graus é a temperatura. Bom dia.
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2: 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Clínica Médica NZL aqui com a gente na nossa programação. 11:04, 27 graus a temperatura. Olha, eu peço para que vocês tomem beba bastante líquido, evite exposição do sol, né, em determinados horários. Falando em exposição do sol, tem alguém que tá lagarteando aí, né? Tem alguém que tá tomando banho de sol, né? Minha amiga Baixinha, Baixinha da Cunha, tá nos ouvindo e está tomando banho de sol, tá ouvindo a Vox FM. Nosso abraço, nosso carinho a ti e a toda a tua família, viu, Baixinha? Obrigado pelo carinho. Já vou programar a música, a musical Magia, né? Já rodei algumas aqui da cidade, né? E tava faltando então o musical Magia e a

0: Música Está Faltando Você, muito linda essa música, baixinha, beijo no teu coração, obrigado pelo carinho. A você ligado aqui na nossa programação, nosso abraço, nosso carinho, espero encontrá-los todos bem, logo logo tá finalizando o teu dia de trabalho, tem muitas pessoas que trabalham até próximo ao meio-dia, né? Encerra por aí, depois é só curtir o final de semana, coisa boa, né? Trazer pra vocês mais informações aí da dupla Grenal. O Grêmio contava com transição e é pego de surpresa por MP no fim das bets, né? A gente teve então todo esse debate aí, o governo federal proibiu as bets aí, né? O Grêmio tinha anunciado um patrocinador master aí, né? Grêmio Renato observa dois atacantes da base em treinos. Também no lado tricolor, Grêmio evita transfer ban por Arezzo. E também o próprio Grêmio é acionado pelo Cruzeiro por dívida pela compra do Marlon. No lado do Internacional, Eduardo Batista supera primeiro desafio no Inter e reduz resistência da torcida. Também ele acena com mudanças e deixa a disputa no gol do Inter em aberto. Tá aí, né, gente? Algumas notícias do Inter e, claro, do Tricolor para você se manter atualizado por aqui. Afinal, você sabe que a Vox FM tem conteúdos para ouvir toda hora. A você que nos ouve, nosso abraço, nosso carinho. Bom dia, agora 11:06.
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7: Você ligado aqui na nossa programação, bom dia, 11:18, nosso abraço, nosso carinho, obrigado pela preferência, pela audiência, aonde quer que você esteja e o que você esteja fazendo, obrigado por estar conectado com a Vox FM 98,3. 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
0: Seguimos por aqui, 11 horas 21 minutos. Todo mundo bem? Forte abraço. Que calor, né, gente? Espero te encontrar bem. Bastante água, né? Vamos tomar bastante líquido, vamos nos hidratar, né? É muito importante. É, mas pelo que eu percebo aí dos nossos ouvintes, não estão tomando água, né? Olha só. Meu amigo Zeno Simon, na nossa companhia, juntamente com a Ceci, e eles estão recebendo visita por lá, né? Tem o Ademir e a Salete lá de São Leopoldo, a irmã dele, o Ivanir Lima e a família, toda uma galera reunida aí na casa do Zeno e da Ceci, né? Um abraço a todos vocês. Ele disse que já passou o caminhão, a Kombi, passou de tudo, né? Passou de tudo. Ele mora aí no Moro, aqui alto, né, gente? No Monte Belo. Então ele consegue visualizar quando passa o caminhão, quando passa a Kombi, o trator, tudo, né? Então tá liberado, 11h22, né, Zeno? Beijo no coração de vocês, aproveite, divirta-se, sorrisos, abraços, bebida, beba com moderação, né? Mas é, hoje o tempo convida pra isso, né? É convidativo isso, né? Um abraço, divirta-se, Zeno, obrigado pelo teu carinho, viu? Todos vocês aí, aproveitem esse dia e aproveitem essa companhia aí, né, Zeno? Que maravilha. Olha, a Zelinda Carolo, quero parabenizar a amiga Lourdes Sestonaro, que ontem esteve completando mais um ano de vida. Dona Lourdes, um abraço, parabéns, felicidades, tudo que há de melhor que aconteça na tua vida, muita paz, prosperidade, muitos anos de vida, viu? Feliz aniversário, com muita alegria e prosperidade, com muito carinho da amiga Zelinda Carolo. A gente roda uma música e na sequência voltamos para passar égua na nossa participação deste sábado.
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Chitãozinho, Chororó, participação Rio Negro e Solimões. Essa foi aqui, você ouviu aqui na 98,3, 11 horas 26 minutos. A gente vai passando a régua na nossa participação desta manhã de sábado. Calorosa, né, gente? É, olha, beba bastante líquido, cuide-se, se beber não dirija, enfim, aí tem um ótimo, abençoado sábado, muito produtivo aí, muita família, amigos, abraço, sorriso, trabalho, tudo isso faz parte da nossa vida, não é verdade? Te desejo tudo que há de melhor nesse mundo, te agradeço de coração por sintonizar 98.3. Você sabe que a Vox FM tem conteúdos para ouvir toda hora, não é verdade? E um deles é a tua participação, é a participação dos nossos apoiadores, enfim. Obrigado, gente. Fiquem todos com Deus. Eu volto, você sabe, amanhã com o programa Sem Fronteiras. Finais de semana é comigo. Agora eu vou deixando aí as últimas. Sequência tem o programa da paróquia e tem o horário político, né? Temos que fazer esse horário político aí, né? Estou aqui com meu colega Rui, já tá preparado aí. É, se ele pudesse, ele não colocaria a propaganda política no ar, né? Realmente é obrigatória, né? Mas, enfim. Grande abraço, fiquem todos com Deus. 11:27, 27 graus também a temperatura.

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3: Com alegria, saudamos a você, irmão e irmã, que nos acompanha, que reza conosco através deste nosso programa da Paróquia Sagrado Coração de Jesus, momento de partilharmos a palavra de Deus, partilharmos também a vida da nossa paróquia, das nossas comunidades, a vida que vai permeando a nossa igreja também. O evangelho deste final de semana é de Mateus, capítulo 21, versículos 28 ao 32, nos diz assim: Naquele tempo, Jesus disse aos sacerdotes e anciãos do povo: Que vos parece? Um homem tinha dois filhos. Dirigindo-se ao primeiro, ele disse: Filho, vai trabalhar hoje na vinha. O filho respondeu: Não quero. Mas depois mudou de opinião e foi. O pai dirigiu-se ao outro filho e disse a mesma coisa. Este respondeu: Sim, senhor, eu vou. Mas não foi. Qual dos dois fez a vontade do pai? Os sumos sacerdotes e os anciãos do povo responderam: O primeiro. Então Jesus lhes disse: Em verdade vos digo que os cobradores de impostos e as prostitutas vos precedem no reino de Deus. Porque João veio até vós num caminho de justiça e vós não aceitastes nele, não acreditastes nele. Ao contrário, os cobradores de impostos e as prostitutas creram nele. Vós, porém, mesmo vendo isso, não vos arrependestes para crer nele. Palavra da salvação. Glória a vós, Senhor. Este evangelho que nós ouvimos é um aberto convite à conversão. A história contada por Jesus aos sacerdotes e aos anciãos do povo traz o caso de um pai que convida dois de seus filhos para irem trabalhar na vinha. O primeiro, impulsivamente, nega-se a ir, mas depois vai. O outro, com um gestual de fachada, diz que irá sim, mas depois não vai. Jesus questiona os seus interlocutores: qual dos dois fez a vontade do pai? Mais que depressa, eles respondem: o primeiro. Essa história igualmente nos ajuda a perceber que Deus nunca desiste de nós. Mesmo diante do nosso não, aguarda com paciência o nosso sim, e diante da nossa decisão de voltar, acolhe-nos com misericórdia. Grave seria considerar-nos superiores aos demais, alimentando o nosso espírito de vaidade, de egoísmo, e propagar a discórdia em vez de promover a cultura do encontro fraterno. A conversão é um processo contínuo. O evangelho questiona a forma como vivemos a vida cristã, que não se solidifica com belas pregações sustentadas por mensageiros com aparatos estéticos vistosos, em rituais incompreensíveis,

0: fim com compromissos concretos em sintonia com a Palavra de Deus. Nós queremos também partilhar a programação, as atividades para esses dias, para esse final de semana. Hoje, sábado, 14h30, missa na Capela Santo Antônio. Às 18 horas, missa na Igreja Matriz. Às 19 horas, missa no bairro Pioneiro. Domingo, 9 horas, missa na Matriz. Também às 9 horas, missa na Capela Nossa Senhora do Monte Ibérico. 10h30, missa e festa na Capela São Cristóvão. E às 18 horas, missa no bairro Nossa Senhora da Saúde. E assim, nós queremos desejar a você que nos acompanhou, que rezou conosco, um abençoado final de semana, que sintamos a presença, a força, a graça que vem de Deus e, tocados por Ele, permitamos também ser convertidos e nos tornarmos pessoas melhores conforme a Sua vontade. Que Deus Todo-Poderoso vos abençoe, Ele que é Pai, Filho e Espírito Santo. Amém.
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2: 9 para o meio-dia.

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1: 10:22.
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23: Todos que nos acompanham aqui na Rádio Vox FM, sábado de sol. Nesse domingo, avança um sistema de baixa pressão que atualmente ele vem chegando pelo oeste do estado, região da Campanha, e vai percorrer todo o Rio Grande do Sul até se formar um ciclone extratropical a partir

De segunda tarde e terça, já tô te adiantando. Então, domingo já começa a instabilidade. Também tem muita umidade do oceano para o continente. 17 pela manhã, 26 à tarde de domingo. Um domingo até que proveitoso no início da manhã, depois tem mais nuvens. A segunda-feira vai ser de chuva, especialmente à tarde, chuva e chuva acompanhada de raios. Tem vento durante toda a segunda-feira. Saudações meteorológicas. Previsão.

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14: Está chegando o Vox Regional com notícias de Nova Bassano e região. Em Nova Bassano, o Colégio Estadual Padre Cobaquini realizou a Mostra Científica 2026, com a apresentação de 81 projetos de estudantes do ensino fundamental, ensino médio e educação profissional integrada. O tema deste ano foi 55 anos do 20 de novembro, memória, presença e futuro. Ao final da programação, 3 projetos foram selecionados para representar o colégio: Ciência, Tecnologia e Inovação, Afrocentrada, Memórias de Comunidades Quilombolas, do Ensino Fundamental, Hologramas 3D Caseiro, do Ensino Médio, e Belezas da Mulher Afro, da Educação Profissional Integrada. Em Nova Prata, a Secretaria Municipal de Saúde realiza neste sábado, dia 26 de setembro, o Sábado da Saúde do Trabalhador. A ação acontece das 8 horas da manhã ao meio-dia, nas unidades básicas de saúde, facilitando o acesso aos serviços para quem trabalha durante a semana. Serão oferecidos vacinação, exame preventivo, acompanhamento de hipertensão e diabetes, avaliação de peso, ações de saúde da mulher e do homem, orientações em saúde mental e atividades de prevenção. Os atendimentos devem ser agendados previamente junto à unidade de saúde de referência. Já em Nova Araçá, a Sala do Empreendedor recebeu o workshop fechamento de vendas com WhatsApp, ministrado por Ricardo Lemos. A atividade faz parte da jornada da terra ao mercado e apresentou estratégias para melhorar o atendimento, a comunicação e as vendas por meio do aplicativo. A capacitação é voltada especialmente ao fortalecimento das agroindústrias e dos empreendedores do município. E em Paraí, a Biblioteca Municipal recebeu novos livros de autores e tradutores gaúchos. As obras já estão disponíveis para a comunidade. A população pode visitar a biblioteca, conhecer os novos títulos e retirar livros para leitura em casa. São informações do Vox Regional com notícias em Nova Bassano e região. Gabriel de Mello para a Rádio Vox.
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16: Yeah. repercutiu negativamente o empate da seleção brasileira com a Austrália nessa sexta-feira. E Carlo Ancelotti, técnico da seleção brasileira, vai mexer no time para o próximo jogo. Segundo ele, após o empate, sim, a equipe vai mudar um pouco. Não muito, mas um pouco. Vamos fazer algumas mudanças para dar minutos a outros. Mas Ancelotti garante que vai seguir o mesmo padrão nos próximos amistosos.
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18: Aí eu te ligo, você me atende. Aí eu chego na sua casa e você abre a porta. Aí eu entro na sala e você sai tirando a roupa na hora. 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
19: Rayane Rafaela.

0: Valeu, amanhã.
1: Delícia,
0: tamo
1: cara,
0: junto.
1: Tem que respeitar.
2: 7 para as 2.
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10: O Vox Esportes está no ar com informações do futsal, que movimenta a região com rodada em Paraí e dois compromissos importantes em Nova Passano. Em Paraí foi realizada na última quarta-feira a primeira rodada do Campeonato Municipal de Futsal. O Palmeiras venceu o Paraí Academy Sub-15 por 11-1. Pelo mesmo placar, a Campeira superou Los Chamos Futebol Clube. Já o Navegantes derrotou o Salete por 3-1. A competição segue com novas rodadas, reunindo atletas e torcedores no município. Em Nova Passano, nesta sexta-feira, dia 25 de setembro, acontece a segunda rodada do Campeonato Municipal de Futsal 2026. No ginásio municipal Zeferino Zotes. Os jogos acontecem sempre às 7 da noite. Pela categoria livre, o Manchester City enfrenta o Monster Alpha Barbearia. Depois, pela categoria dos veteranos, jogam Bayer Academia Foco Fitness e Red Bull. Fechando a rodada, também pela categoria veteranos, o Fanáticos Futebol Clube encara o Spartacus. E o futsal em Nova Passano continua no sábado. A DPF entra em quadra neste próximo sábado, dia 26 de setembro, às 8 da noite, para enfrentar o Soledade de Futsal no Ginásio Municipal Zeferino Zotes. A partida é válida pelo jogo da volta das quartas de final do Gauchão Série C. A equipe pratense conta com o apoio da torcida em busca da classificação. Com as informações do esporte, Gabriel de Mello para a Rádio Vox.
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12: Zinedine Zidane está comemorando. Em seu primeiro jogo como treinador da seleção francesa, seus comandados venceram a Turquia por 1-0, em jogo válido pela primeira rodada do grupo A1 da Nations League. O gol foi marcado pelo craque Mbappé. O próximo compromisso da França é nessa segunda-feira contra a Bélgica.
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15: 3:16.
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0: 26 para as 4.
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5:22.

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1: 16 para as 6.
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7: Amanhã dessa quinta-feira, a seleção japonesa venceu a seleção uruguaia por 3-1 num amistoso da Superdata FIFA. Essa foi a estreia do novo técnico da seleção uruguaia, Diego Forlán. Uruguai fará mais um amistoso nessa segunda-feira contra a Coreia do Sul. Já o Japão vai enfrentar a Venezuela também na segunda.
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11: 14 para as 6.
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0: 7:14.
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8: A seleção equatoriana foi goleada por 3 a 0 no amistoso contra a Coreia do Sul nessa quinta-feira. Esse foi o primeiro jogo do Equador sob o comando do novo técnico Marcelo Gallardo. Na Copa passada, a seleção equatoriana chegou até a fase de 16 avos, mas foi eliminada pelo México. Após a goleada, a imprensa equatoriana teceu críticas ao novo treinador.
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1: Existe uma teoria que se chama 90-10, onde uma pessoa tem 90% daquilo.

0: Os 10% a gente deixa pro garçom, né não?
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